0: São 2 horas.
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0: São 3 horas.
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0: São 4 horas.
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0: São 5 horas.
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0: São 6 horas.
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0: 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Walter Hugo Mãe e Raul Minhalma em destaque na Feira do Livro de Barcelos. Zé Amaro, animação Bento da Várzea. Galego São Martinho promove caminhada solidária até São Bento da Várzea. Três atletas dos Amigos da Montanha convocados para o Mundial de Júniores de Canoagem. Jorge Jesus é o novo selecionador nacional. A Feira do Livro de Barcelos está na reta final. Os escritores Walter Hugo Mãe e Raul Minhalma são os destaques do fim de semana. Amanhã, pelas 17 horas, realiza-se a conversa com Walter Hugo Mãe e à noite, a partir das 21h30, há concerto de conversa com Mundo Segundo. No domingo, o destaque vai para a conversa com Raul Minhalma às 17 horas e para a apresentação do livro Gil Vicente, 100 anos a servir Barcelos e o desporto, às 21h30. A Feira do Livro decorre entre a Alameda das Barrocas, o Largo da Porta Nova e o Largo Doutor José Novaes. A entrada é livre. A freguesia da Várzea está em festa este fim de semana em honra do padroeiro São Bento. Hoje, pelas 22 horas, atua Maninho e, depois do fogo de artifício, pela meia-noite e meia, a animação continua com Bomba Tuque. Amanhã o destaque vai para a atuação de Zé Amaro, a partir das 22 horas, enquanto o barcelense DJ Pete vai meter música à noite dentro. No plano religioso, o dia do padroeiro conta também com a majestosa procissão às 18 horas. No domingo à tarde, há festival de folclore e despique de bombo. A festa termina com fogo de artifício. A Rádio Cávado é o órgão de comunicação oficial de São Bento da Várzea. Galego São Martinho realiza amanhã uma caminhada solidária até São Bento da Várzea. A iniciativa tem como objetivo angariar fundos para os tratamentos da Raquel, uma jovem da freguesia que ficou com sequelas após um grave acidente. A caminhada arranca às 7 da manhã da Igreja de Galego São Martinho e as inscrições custam 5 euros com direito a garrafa de água e reforço alimentar no final. Três atletas dos Amigos da Montanha foram convocados para integrar as seleções nacionais de canoagem que vão representar Portugal no Campeonato Internacional de Júniores 2026. Tomás Filipe da Costa, Joaquim Cascães e Dinis Freitas da Silva são os atletas chamados a competir na prova que se realiza na Polónia entre 30 de julho e 2 de agosto. A convocatória inclui ainda o treinador Bruno Pereira, que será responsável pela equipa nacional de sub-14. Jorge Jesus é o novo selecionador de Portugal. O técnico assinou um contrato válido por 4 anos até ao Mundial de 2030. O técnico português de 71 anos sucede ao espanhol Roberto Martínez, que deixou o cargo imediatamente após a eliminação do Campeonato do Mundo.
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0: São 8 horas.
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0: Notícias na Cava do FM, destaques. Walter Hugo Mãe e Raul Minhalma em destaque na Feira do Livro de Barcelos. Zé Amaro, animação Bento da Várzea. Galego São Martinho promove caminhada solidária até São Bento da Várzea. Três atletas dos Amigos da Montanha convocados para o Mundial de Júniores de Canoagem. Jorge Jesus é o novo selecionador nacional. A Feira do Livro de Barcelos está na reta final. Os escritores Walter Hugo Mãe e Raul Minhalma são os destaques do fim de semana. Amanhã, pelas 17 horas, realiza-se a conversa com Walter Hugo Mãe e à noite, a partir das 21h30, há concerto conversa com Mundo Segundo. No domingo, o destaque vai para a conversa com Raul Minhalma às 17 horas e para a apresentação do livro Gil Vicente, 100 anos a servir Barcelos e o desporto, às 21h30. A Feira do Livro decorre entre a Alameda das Barrocas, o Largo da Porta Nova e o Largo do Dr. José Novaes. A entrada é livre. A freguesia da Várzea está em festa este fim de semana em honra do padroeiro São Bento. Hoje, pelas 22 horas, atua Maninho e, depois do fogo de artifício, pela meia-noite e meia, a animação continua com Bombatuque. Amanhã o destaque vai para a atuação de Zé Amaro, a partir das 22 horas, enquanto o barcelense DJ Pete vai meter música à noite dentro. No plano religioso, o dia do padroeiro conta também com a majestosa procissão às 18 horas. No domingo à tarde, há festival de folclore e despique de bom. A festa termina com fogo de artifício. A Rádio Cava é o órgão de comunicação oficial de São Bento da Várzea. Galegos São Martinho realiza amanhã uma caminhada solidária até São Bento da Várzea. A iniciativa tem como objetivo angariar fundos para os tratamentos da Raquel, uma jovem da freguesia que ficou com sequelas após um grave acidente. A caminhada arranca às 7 da manhã da Igreja de Galegos São Martinho e as inscrições custam 5 euros com direito a garrafa de água e reforço alimentar no final. Três atletas dos Amigos da Montanha foram convocados para integrar as seleções nacionais de canoagem que vão representar Portugal no Campeonato Internacional de Júniores 2026. Tomás Filipe da Costa, Joaquim Cascães e Dinis Freitas da Silva são os atletas chamados a competir na prova que se realiza na Polónia entre 30 de julho e 2 de agosto. A convocatória inclui ainda o treinador Bruno Pereira, que será responsável pela equipa nacional de sub-14. Jorge Jesus é o novo selecionador de Portugal. O técnico assinou um contrato válido por 4 anos até ao Mundial de 2030. O técnico português de 71 anos sucede ao espanhol Roberto Martínez, que deixou o cargo imediatamente após a eliminação do Campeonato do Mundo.
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0: São 10 horas.
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1: Neste momento, estão 19 graus em Barcelos. Bom dia.

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0: São 11 horas.
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0: Notícias na Gava do FM, destaques. Walter Hugo Mãe e Raul Minhalma em destaque na Feira do Livro de Barcelos. Zé Amaro, animação Bento da Várzea. Galego São Martinho promove caminhada solidária até São Bento da Várzea. Três atletas dos Amigos da Montanha convocados para o Mundial de Júniores de Canoagem. Jorge Jesus é o novo selecionador nacional. A Feira do Livro de Barcelos está na reta final. Os escritores Walter Hugo Mãe e Raul Minhalma são os destaques do fim de semana. Amanhã, pelas 17 horas, realiza-se a conversa com Walter Hugo Mãe e, à noite, a partir das 21h30, há concerto de conversa com Mundo Segundo. No domingo, o destaque vai para a conversa com Raul Minhalma, às 17 horas, e para a apresentação do livro Gil Vicente, 100 anos a servir Barcelos e o desporto, às 21h30. A Feira do Livro decorre entre a Alameda das Barrocas, o Largo da Porta Nova e o Largo do José Novaes. A entrada é livre. A freguesia da Várzea está em festa este fim de semana em honra do padroeiro São Bento. Hoje, pelas 22 horas, atua Maninho e, depois do fogo de artifício, pela meia-noite e meia, a animação continua com Bomba Tuque. Amanhã o destaque vai para a atuação de Zé Amaro a partir das 22 horas, enquanto o barcelense DJ Pete vai meter música à noite dentro. No plano religioso, o dia do padroeiro conta também com a majestosa procissão às 18 horas. No domingo à tarde, há festival de folclore e despique de bombos. A festa termina com fogo de artifício. A Rádio Cávado é o órgão de comunicação oficial de São Bento da Várzea. Galegos São Martinho realiza amanhã uma caminhada solidária até São Bento da Várzea. A iniciativa tem como objetivo angariar fundos para os tratamentos da Raquel, uma jovem da freguesia que ficou com sequelas após um grave acidente. A caminhada arranca às 7 da manhã da Igreja de Galegos São Martinho e as inscrições custam 5 euros com direito a garrafa de água e reforço alimentar no final. Três atletas dos Amigos da Montanha foram convocados para integrar as seleções nacionais de canoagem que vão representar Portugal no Campeonato Internacional de Júniores 2026. Tomás Filipe da Costa, Joaquim Cascães e Dinis Freitas da Silva são os atletas chamados a competir na prova que se realiza na Polónia entre 30 de julho e 2 de agosto. A convocatória inclui ainda o treinador Bruno Pereira, que será responsável pela equipa nacional de sub-14. Jorge Jesus é o novo selecionador de Portugal. O técnico assinou um contrato válido por 4 anos até ao Mundial de 2030. O técnico português de 71 anos sucede ao espanhol Roberto Martínez, que deixou o cargo imediatamente após a eliminação do Campeonato do Mundo.
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0: São 13 horas.
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0: Notícias na Gava do FM, destaques. Walter Hugo Mãe e Raul Minhalma em destaque na Feira do Livro de Barcelos. Zé Amaro, animação Bento da Várzea. Galego São Martinho promove caminhada solidária até São Bento da Várzea. Três atletas dos Amigos da Montanha convocados para o Mundial de Júniores de Canoagem. Jorge Jesus é o novo selecionador nacional. A Feira do Livro de Barcelos está na reta final. Os escritores Walter Hugo Mãe e Raul Minhalma são os destaques do fim de semana. Amanhã, pelas 17 horas, realiza-se a conversa com Walter Hugo Mãe e à noite, a partir das 21h30, há concerto de conversa com Mundo Segundo. No domingo, o destaque vai para a conversa com Raul Minhalma às 17 horas e para a apresentação do livro Gil Vicente, 100 anos a servir Barcelos e o desporto, às 21h30. A Feira do Livro decorre entre a Alameda das Barrocas, o Largo da Porta Nova e o Largo do Dr. José Novaes. A entrada é livre. A freguesia da Várzea está em festa este fim de semana em honra do padroeiro São Bento. Hoje, pelas 22 horas, atua Maninho e, depois do fogo de artifício, pela meia-noite e meia, a animação continua com Bomba Tuque. Amanhã o destaque vai para a atuação de Zé Amaro a partir das 22 horas, enquanto o barcelense DJ Pete vai meter música noite dentro. No plano religioso, o dia do padroeiro conta também com a majestosa procissão às 18 horas. No domingo à tarde, há festival de folclore e despique de bomba. A festa termina com fogo de artifício. A Rádio Cávado é o órgão de comunicação oficial de São Bento da Várzea. Galego São Martinho realiza amanhã uma caminhada solidária até São Bento da Várzea. A iniciativa tem como objetivo angariar fundos para os tratamentos da Raquel, uma jovem da freguesia que ficou com sequelas após um grave acidente. A caminhada arranca às 7 da manhã da Igreja de Galego São Martinho e as inscrições custam 5 euros com direito a garrafa de água e reforço alimentar no final. Três atletas dos Amigos da Montanha foram convocados para integrar as seleções nacionais de canoagem que vão representar Portugal no Campeonato Internacional de Júniores 2026. Tomás Filipe da Costa, Joaquim Cascães e Dinis Freitas da Silva são os atletas chamados a competir na prova que se realiza na Polónia entre 30 de julho e 2 de agosto. A convocatória inclui ainda o treinador Bruno Pereira, que será responsável pela equipa nacional de sub-14. Jorge Jesus é o novo selecionador de Portugal. O técnico assinou um contrato válido por 4 anos até ao Mundial de 2030. O técnico português de 71 anos sucede ao espanhol Roberto Martínez, que deixou o cargo imediatamente após a eliminação do Campeonato do Mundo.
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0: São 15 horas.
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0: São 16 horas.
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0: São 17 horas.
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1: Não é preciso passaporte para chegar ao México. Basta rumar a Vieira do Minho. A praia fluvial do México, escondida na Albufeira da Caniçada, é um mini paraíso de águas cristalinas e vegetação montanhosa que faz esquecer que estamos a poucas horas de qualquer cidade portuguesa. É o tipo de lugar que se encontra quase por acidente e que depois não se quer partilhar com mais ninguém. Mas nós somos generosos. Ideal para um dia de descanso, banho e contemplação, com o Jerez como cenário de fundo e o silêncio como banda sonora. Há quem diga que as águas são tão limpas que os peixes pedem desculpa quando turvam a visibilidade. Nós não confirmamos, mas parece-nos credível.

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0: Notícias na Gava da FM, destaques. Walter Ugumem e Raul Minhalma em destaque na Feira do Livro de Barcelos. Zé Amaro, animação Bento da Várzea. Galego São Martinho promove caminhada solidária até São Bento da Várzea. Três atletas dos Amigos da Montanha convocados para o Mundial de Júniores de Canoagem. Jorge Jesus é o novo selecionador nacional. A Feira do Livro de Barcelos está na reta final. Os escritores Walter Ugumem e Raul Minhalma são os destaques do fim de semana. Amanhã, pelas 17 horas, realiza-se a conversa com Walter Ugumem e à noite, a partir das 21h30, há concerto de conversa com Mundo Segundo. No domingo, o destaque vai para a conversa com Raul Minhalma, às 17 horas, e para a apresentação do livro Gil Vicente, 100 anos a servir Barcelos e o desporto, às 21h30. A Feira do Livro decorre entre a Alameda das Barrocas, o Largo da Porta Nova e o Largo Doutor José Novaes. A entrada é livre. A freguesia da Várzea está em festa este fim de semana em honra do padroeiro São Bento. Hoje, pelas 22 horas, atua Maninho e, depois do fogo de artifício, pela meia-noite e meia, a animação continua com Bomba Duque. Amanhã o destaque vai para a atuação de Zé Amaro a partir das 22 horas, enquanto o barcelense DJ Pete vai meter música à noite dentro. No plano religioso, o dia do padroeiro conta também com a majestosa procissão às 18 horas. No domingo à tarde, há festival de folclore e despique de bombo. A festa termina com fogo de artifício. A Rádio Cávado é o órgão de comunicação oficial de São Bento da Várzea. Galegos São Martinho realiza amanhã uma caminhada solidária até São Bento da Várzea. A iniciativa tem como objetivo angariar fundos para os tratamentos da Raquel, uma jovem da freguesia que ficou com sequelas após um grave acidente. A caminhada arranca às 7 da manhã da Igreja de Galegos São Martinho e as inscrições custam 5€, com direito a garrafa de água e reforço alimentar no final. Três atletas dos Amigos da Montanha foram convocados para integrar as seleções nacionais de canoagem que vão representar Portugal no Campeonato Internacional de Júniores 2026. Tomás Filipe da Costa, Joaquim Cascães e Dinis Freitas da Silva são os atletas chamados a competir na prova que se realiza na Polónia entre 30 de julho e 2 de agosto. A convocatória inclui ainda o treinador Bruno Pereira, que será responsável pela equipa nacional de sub-14. Jorge Jesus é o novo selecionador de Portugal. O técnico assinou um contrato válido por 4 anos até ao Mundial de 2030. O técnico português de 71 anos sucede ao espanhol Roberto Martínez, que deixou o cargo imediatamente após a eliminação do Campeonato do Mundo.
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0: São 19 horas.
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0: são 20 horas. 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

0: São 21 horas.
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0: São 22 horas.
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0: São 23 horas.
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